22 horas e 2 minutos.

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2: Uma hora e 30 minutos.

Meus amigos, se nesse momento algum de vocês me perguntasse onde estão os meus passos, eu não saberia dizer. 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
1: Duas horas e 19 minutos.

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1: 3 horas e 19 minutos.

E derrubou a... Viola, você tá chorando com a gente aí?

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0: Obrigada, gente, obrigada. Tô aqui babando eles aqui, e aí o DVD não continua, né? Obrigada, muito obrigada.
1: Mais aplausos.
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Alô, Greco Cardoso, sítio Porfia, Vajota, Queimada Grande, Ponto Chique, Gavião, Alecrim, Boa Vista, os Três Barras, Poços dos Paus, Jabuticabra, Barreiro, Livramento, São Lourenço, Piador, Caldeirão, Chimagem, Papo, Guedes, Riacho, Grande, Queimadinhas. Em Nossa Senhora da Glória, Quixaba, Lagoa da Mata, Coab, Lagoa do Chucado, São Gonçalo, Barra Verde, Belecia, Gravatá, Riachão, Retiro, Macacas, Assentamento, Nossa Senhora Aparecida, Baixa Limpa, Chico, Barra do Boi, Divinéia, Lagoa Funda, Lagoa Nova, Fortaleza e Aningas. 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Meu São Miguel do Aleixo, querido Patos e a Chama, Assentamento Paraíso de São Pedro, Cachoeira, Cajueira da Baixa Grande, Caenda, Malhada dos Negros. Em Nossa Senhora Aparecida, Bom Sucesso, Cruz das Graças, Algodão, Lages, Pia da Pindoba, Lagoa do Barro, Malhada dos Dois, Itacoatiara, Lagoa do Viado, Canindé, Queimadas e Patureira.

Ponto Chique, Pedra Branca, Mamonas, Lagoa dos Parcos, Santo Domingos, Umbuzeiro, Lagoa do Capim, Vassoura, Alegria, Massa, Pemezinhas, Cabo, Salgado, Bandeira, Pano de Açúcar, Algodão, Tabuado, Cajarana, Maria do Baixão, Queimadas, Embira de Feira Nova, Embira de Graco Cardoso,

Esse é o WhatsApp de todos nós, é o 98075408. Eu disse 98075408. Você participa através do Facebook. Deval Mirandrade, um abraço aos irmãos internautas, Estouranfilme Sertaneja.com, rádios.com.br, nos aplicativos do seu celular, FM Sertaneja 104,9.

0: 4:11, eu disse 4:11. E a dona Esther da Quixaba em Gararu e o Clécio Transporta em Porto da Folha. Mais uma vez aí, a nossa voz aí, né? Estou afônico, né? Bastante gripado. Mas eu fico na dúvida se é melhor vir para o rádio ou deixar-se fazer o programa aí. Alguns ouvintes que fica triste, né? Quando a gente não vem para o rádio, e fica triste também quando a gente está sem condições de trabalhar. Mas vamos que vamos. É Rosa, Rosa na Travessa, José Alves de Queiroz. Vamos de música, vamos de música.
1: Obrigado.

0: Ô, rapaziada, tô pesado, hein?
1: Não, não, não.
0: Abraço, minha gente. Muito
1: obrigado.
0: Bom.
1: Obrigado.
0: Obrigado de boa, garoto.

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4h20, eu disse 4h20, e o Gladys Benigno em Aracaju já participando do Manhã Sertaneja. A dona Estela Quixaba em Gararu e ainda o Clécio Transporte em Porto da Folha. Eu abraço o Tonho das Peças, dona Lisete, na José Alves de Queiroz, seu Duda e dona Dizianita, o Fino, a Pedro Tiago, o Nicásio, a Jailma, no Pedro Barbosa.

29 minutos, eu disse 4 horas 29 minutos, hein? O Clécio transporta em Porto da Folha, Edésio. Edésio é na Lagoa do Capim, não é, Edésio? E o Gladson Benigno em Aracaju.

0: do Nosso Senhor das Graças, Ronildo Zé de Tito. O Michel Vassoral.
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0: Quatro horas e 50.

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2: Quatro horas 38 minutos, eu disse 4 horas 38 minutos. Ei, Edésio, na Lagoa do Capino, é isso mesmo, Edésio. Olha, o José Alves do João da Mota foi quem solicitou aqui a canção, deixa-me ver aqui.

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1: Quatro horas 36 minutos. Eu disse 4 horas 36 minutos.

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Capim. Ô Gladys, o Benigno em Aracaju. Por José Alves, o João da Mota em Greco Cardoso. O Clécio Transporte em Porto.

Cantando no Macarioso, em Draco Cardoso. A dona Fátima Jânia Érica é na Jaboticaba. O Dedero da Picanha, o Dedero da Picanha, Nossa Senhora da Glória, o Dedero Pacupá, que é Monte Alegre.

Idades. Ei, Valmir Andrade, deixa de blá blá blá, vamos de música, vamos de música.

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1: Senhoras, 11 minutos, eu disse 5 horas, 11 minutos. Valmir Andrade, eu já passei o apoio das 5 horas, eu tô aqui. Faz parte, viu? É 10, viu? É depois dos 60, não é verdade? O Dedero da Picanha tá rindo aqui com o Valmir Andrade. É o Dedero da Picanha. Não recordo se coloquei o apoio das 5 horas ou não. Ei, Nicásio, no Pedro Barbosa, eu vou tocar a sua canção.

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minutos, eu disse 5 horas 24 minutos. Olha a Geovânia, Geovânia no José Joaquim. Cadê a Zumira? Cadê a Zumira? Douro, seu Luiz de Jô e Maricas, a Fazenda Tabuado, o Ginaldo e o Derde Olavo. Ei, Evaldo Pedreiro e Zé Aleixo no José Joaquim. O Nenê e a Nicinha é aí no Malhador do Evalmir Andrade. O Nenê de Naurício no loteamento Nossa Senhora das Graças. Olha o Vasconcelo, olha o Vasconcelo no José Dantas Filho. Eu, Geraldo, Geraldo em Carapicuíba, São Paulo. Abraço a Solange. Já mandei um abraço, viu, Geraldo?

Travessa José Alves de Queiroz. Vamos de música, Valmir Andrade, sequenciando o nosso apoio das 5h30, viu? Porque agora eu passei, foi das 5 horas atrasado.

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Em 4 minutos, eu disse 5 horas 34 minutos. Abraçando mais uma vez o Geraldo em Carapicuíba, São Paulo, Solange, Amir em Lagarto, Sergipe, Amíria participando do Manhã Sertaneja. Azumira no José Joaquim, a Geovânia também. Ô Deder Pacupaco em Monte Alegre, olha, eu vou tocar a sua canção Boi Soberano, viu Deder Pacupaco? Vasconcelo no José Dantas Filho, é o Vasconcelo no José Dantas Filho. A Rosa na Travessa José Alves de Queiroz, olha, é daqui a pouco que a gente vai listar aqui as participações. E vamos de música, o Boi Soberano.

5 horas 42 minutos. Eu disse 5 horas 42 minutos. Olha o Gladson Benigno, Gladson Benigno logo cedo conosco, Gladson Benigno em Aracaju. Cadê o Lenilton? É, e o Edésio na Lagoa do Capim. Eu abraço o Fabiano do Bandeira, viu, Fabiano?

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2: Cinco horas e 51 minutos, eu disse 5 horas e 51 minutos, em Valmir Andrade, agora já com saudade, vamos a mais uma canção para finalizarmos o Manhã

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1: Ouvindo, Lindomar Castilho, três vidas, três destinos. Tô indo embora. Cinco horas e cinquenta e cinco minutos. Ei, Valmir Andrade, vamos listar aqui as participações do Manhã Sertaneja. Olha o Edmilson Faria no Poço Redondo. Alô Mará, esta família não para de crescer. O Geraldo em Carapicuíba, São Paulo. E Azumira no José Joaquim, o Deder Pacupaque em Monte Alegre. Vasconcelo no José Dantas Filho. A Rosa na Travessa José Alves de Queiroz. A Geovânia no José Joaquim. A Miriam Lagarto Sergipe, o Deder da Picanha em Nossa Senhora da Glória. O Nicasso no Pedro Barbosa. O José Alves, o João da Moto, Edésio na Lagoa do Capim. O Gladson Benigno, na capital sergipana. Dona Esther da Quixaba, em Gararu. E o Clécio Transporte, em Porto da Folha.

5:56, eu disse 5:56. E é sempre com a belíssima canção de Dom Ravel. Obrigado ao homem do campo. Obrigado mesmo, é o papai do céu por esta emissora, por este programa. Obrigado por tantos ouvintes.

outubro de 2026. Eu desejo a todos um dia lindo, cheio de paz, de alegria, de muito trabalho. E digo assim, bom dia, meu sertão querido.

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0: Brasil, eu sou Mauro Souza e este é o Voz da Cidadania, aqui na FM Sertaneja, a conquista da região. Fique conosco, o maior volume de informações, vocês ficam sabendo aqui, no programa Voz da Cidadania, de segunda a sexta, das 6 às 8 da manhã, aqui na nossa
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0: Terça-feira, 6 de outubro de 2026. 6 horas 11 minutos aqui em Feira Nova.
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0: Tempo parcialmente ensolarado, a temperatura de momento é 23 graus. A sensação térmica é 25, a máxima para hoje é 31 e a mínima podendo chegar aos 22.

0: destacar as manchetes de hoje aqui dentro do nosso programa Voz da Cidadania. O jeito simples, sertanejo de informar com responsabilidade está no ar.
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0: Morre homem envolvido em grave acidente com um caminhão em Nossa Senhora da Glória. Mulher é morta a facadas em via pública no município de Aquidabã. Mais um feminicídio registrado no nosso estado. Polícia Civil encerra a atuação nas eleições com 22 procedimentos lavrados. Itabaianense ganha aposta de 506 mil após prever vitória de Fábio Mitidieri no primeiro turno. Polícia Civil investiga suspeita de maus tratos contra ganso lá na cidade de Itabaiana. Dois homens são mortos a tiros, um em Aracaju, outro em Nossa Senhora do Socorro. Acidente entre caminhão e carro deixa trânsito intenso no viaduto do dia em Aracaju. Após derrota para Fábio, Valmir de Francisquinho parabeniza candidatos eleitos democraticamente.

0: Legislativa aqui em Sergipe. Emília Correia parabeniza o governador Fábio Mitidieri pela reeleição. Comentários políticos, análise do que aconteceu aqui no nosso estado. Você fica sabendo aqui do nosso programa Voz da Cidadania. Eu vou trazer também para vocês as 8 cidades que o governador Fábio Mitidieri, reeleito no último domingo, perdeu aqui no estado de Sergipe. Tudo isso e muito mais, a sua participação aqui no nosso programa
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0: Saudando, abraçando a você, minha amiga dona de casa, meu amigo pai de família, a você vigilante, frentista, porteiro aí nos condomínios, a todos os garis na labuta diária, logo cedo, trabalhando, mantendo as cidades limpas. Obrigado pela audiência, um abraço especial a todos aqui da cidade de Feira Nova, as meninas que já estão limpando as ruas, os jovens, os homens que já estão aí apanhando, fazendo a coleta do lixo. Obrigado pela audiência de vocês. Um abraço também a todos os pedreiros. E aí eu abraço os meus amigos Beto Pedreiro, Bizuil Pedreiro, Bruno Pedreiro e Evaldo Pedreiro. Obrigado pela audiência de vocês. Um salve aí a todos os motoristas, mototaxista, tratorista. E eu abraço aí meu amigo Mike, motorista da saúde, meu amigo Mano, amigos Mano e Manuca, mototaxi, enfim, a toda essa turma boa. Um salve a toda a Vaqueirama, na labuta diária, tirando leite da vaquinha preta. Obrigado pela audiência. Um abraço aos meus irmãos Cassinho e André, que estão na labuta. Abraço também a todos nas panificações. Enfim, a você, aonde estiver, sintonizado, conectado, aqui na nossa FM Sertaneja, a conquista da região. Vamos juntos de agora até às 8 horas da manhã. A sua participação através dos nossos telefones do 99807-5408 e 99982-9314. Participe do nosso programa e vamos juntos comentar, né, sobre o que aconteceu. Nós estamos ainda, né, em período eleitoral. Vamos ter o segundo turno para presidente da República, Flávio Bolsonaro e Luiz Inácio Lula da Silva. O segundo turno que acontece no próximo dia 25 de outubro. E até lá, vamos ter algumas pesquisas que serão divulgadas aqui dentro do nosso programa. Vamos ter também, né, os bate-papos. Esperamos que agora no segundo turno aconteça, né, o tão sonhado debate, e que os dois possam irem ao debate, mas creio eu que não. E como eu estava falando, e vou trazer essa informação para vocês aqui no nosso programa, nós iremos ter segundo turno em 6 estados e no Distrito Federal. São estados que terão segundo turno para governador. Após a atualização do primeiro turno das eleições de 2026, realizado no último domingo, 7 estados não definiram o governador e a disputa irá para o segundo turno. A nova rodada está marcada para o dia 25 de outubro. Os estados que terão segundo turno para governador são Acre, Amazonas, o Distrito Federal, Espírito Santo, Rio de Janeiro, Rio Grande do Norte e Tocantins. Esses são os estados, né, e o Distrito Federal que vão estar realizando, além do segundo turno para presidente, também para o governador. E aí vão ter que digitar, né, 2 votos. Aqui no estado de Sergipe é só 1 voto, é só para presidente. E aí prepare-se para no dia 25, né, já irem às urnas para depositar o seu voto para presidente. E Um fato que chamou bastante atenção foi que mais de 33 milhões de eleitores não votaram no primeiro turno das eleições. Foram mais de 3 milhões de eleitores que não compareceram às urnas no primeiro turno. E segundo o Tribunal Superior Eleitoral, a abstenção chegou a 21,8%, a maior já registrada em um primeiro turno de eleições gerais no país. Quem não votou poderá participar normalmente do segundo turno, marcado para o dia 25 de outubro. A ausência no primeiro turno, porém, precisa ser justificada até dezembro, mesmo que o eleitor vote no segundo turno. A regularização pode ser feita pelos canais do TSE ou em cartório eleitoral, com documento que comprove o motivo da ausência. Quem perdeu o prazo terá que pagar uma multa de R$ 3,51 por turno e permanecerá com pendências eleitorais até a regularização da situação. Olha só, você que não votou domingo, e se não votar no segundo turno, que é dia 25 de outubro, você tem que ir até um cartório eleitoral para justificar o seu título de eleitor, que se você não justificar, você fica com pendências na justiça eleitoral. E aí, futuramente, pode estar impedido de exercer a cidadania por falta de várias vezes sem ir à sessão para realizar o seu voto. Mas é bom você exercer a sua cidadania e a urna eletrônica, depositar um voto naquele que confia que pode fazer algo de bom para o nosso país, porque é uma escolha que nós, cidadão e cidadãs brasileiros, fazemos. Você vai e deposita o voto de confiança. Se aquele candidato lhe decepcionar, ok, você tem o seu direito de reclamar, de cobrar, de exigir. Mas quando você também não exerce a sua cidadania, nada você pode cobrar, porque você não foi lá, não votou nele, nem no outro, nem no outro, nem no outro. Então, você não tem direito a cobrar nada. Isso é fato. E vamos lá para falar agora quais foram as cidades que o governador reeleito, Fábio Mitidieri, perdeu aqui no estado de Sergipe. As cidades de São Domingos, Campo do Brito, Macambira, Areia Branca, Aparecida, Itabaiana, Carmópolis e Ribeirópolis. Essas 8 cidades foram as cidades que Valmir de Francisquinho saiu na frente no primeiro, nas eleições do último domingo. Nas outras 67 cidades, todas elas, Fábio Mitidieri saiu vencedor. Inclusive, a cidade de Belivaldo Chagas. Lá na cidade de Belivaldo Chagas, Fábio Mitidieri foi eleito em primeiro lugar. Mostra que a cada dia que passa, Belivaldo Chagas é só uma decadência na política sergipana. Nem na sua cidade natal ele conseguiu dar uma vitória a Valmir de Francisquinho. Valmir de Francisquinho, que perde uma eleição para o governo de Sergipe, ele achava que os votos de 2022 todos estariam à sua inteira disposição, ou que já estavam lá dentro das urnas esperando o resultado. E começou a ter uma decadência lá em 2022, quando ele estava impossibilitado de uma disputa para o governo do estado, e que no segundo turno ele decidiu apoiar Rogério Carvalho. Desde lá, em 2022, já era visível que várias pessoas não tinham mais o mesmo carinho e que ele não tinha a mesma aceitação. Era visível. E agora, em 2026, no decorrer dessas eleições, as fake news que ele criou, as mentiras, o vitimismo, o se achar demais, algumas pessoas também ficaram chateados. E aí, aconteceu o que aconteceu. Foi para uma disputa do governo do estado com o atual governador, fazendo um belíssimo trabalho, e perdeu as eleições. Lá em Itabaiana, Valmir de Francisquinho venceu, mas foi com uma diferença de menos de 10 mil votos. No seu reduto, a cidade que você administra há vários anos. E foi visível em campanha política, acompanhando imagens de carreata, de onda azul, de fogaréu. Era visível que Valmir de Francisquinho não tinha toda a força que teve na eleição de 2022. E o resultado veio nas urnas. Aqui na região do sertão, Valmir de Francisquinho não ganhou em nenhuma cidade. Cidade de 2-1. Várias diferenças grandes. Um outro fato que chamou a atenção: a queda de votação de Ícaro de Valmir. Foi reeleito deputado federal, mas teve uma votação menor do que lá em 2022. Marcos Oliveira foi reeleito deputado estadual, mas teve menos voto do que Luciano Bispo. Zominho, que tiveram uma briga grande entre Marcos Oliveira e Zominho, um querendo ser o candidato de Valmir, o outro querendo também, e eles se desentenderam durante toda a campanha. Foi derrotado. E aí, partindo para Aracaju e Grande Aracaju, o prefeito de São Cristóvão reelegeu o deputado estadual Paulo Júnior. O deputado de Nossa Senhora do Socorro elegeu o deputado estadual Fábio Henrique. Na Barra dos Coqueiros, o atual prefeito reelegeu o Adailton Martins, é irmão, e foi eleito. Já em Aracaju, a prefeita Emília Corrêa não teve a mesma força. Emília Corrêa, que lançou um sobrinho como candidato a deputado estadual, ela não conseguiu eleger o seu sobrinho. Ela apoiou a jornalista Suzane Vidal. Teve uma votação pequena, que se tivesse conseguido aí mais 4, 5 mil votos, poderia estar entre os 8 eleitos, porque o partido poderia ter colocado na composição, né? Ela poderia ter sido eleita. E aí, teve uma votação expressa em Aracaju, mas não foi o suficiente para se eleger, e era abertamente um dos candidatos ao Senado, o delegado André Davi. O outro senador que ela votava, que pedia voto, era Eduardo Amorim, não conseguiu também resultado. E aí, em Aracaju, o candidato Valmir de Francisquinho também foi derrotado. Em 2022, o gestor era Edivaldo Nogueira. Já vinha desgastado e não teve uma boa aceitação. Mas os candidatos em que ele apoiou obtiveram mais votos do que os candidatos de Emília Corrêa. Agora, que só está há 1 ano e 10 meses na gestão de Aracaju. A vantagem é o trabalho que vem sendo feito pelo governo do estado de Sergipe. Na saúde, na educação, na infraestrutura. Sergipe que vem sendo destaque de segurança pública. E em várias outras áreas. E quando você faz um bom trabalho, você é visto. Outro ponto, 2 secretários do governador Fábio Mitidieri, que fizeram um excelente trabalho, foram para a disputa do pleito de 2026 e ambos foram eleitos. O secretário, ex-secretário de saúde, foi eleito deputado federal, o segundo mais votado do estado de Sergipe, doutor Cláudio Mitidieri. O secretário de educação, que revolucionou a educação de Sergipe, Zezinho Sobral, foi eleito 3º deputado estadual mais bem votado do estado de Sergipe. O trabalho falou. Quando você trabalha, quando você mostra, que a população observa e vê o que você fez, o voto chega. E aí vamos esperar o que vai acontecer de agora por diante. Podemos ter algumas mudanças na Assembleia Legislativa dos 24 que foram eleitos. Daqui a pouco eu vou trazer uma matéria aqui que já destaquei nas manchetes de hoje. Pode ter uma mudança e quem sabe também algum deputado pode voltar a assumir secretaria. Outro deputado que estava na Casa Civil, Jorginho Araújo, ele estava na Casa Civil, saiu para a disputa e foi eleito 2º mais bem votado do estado de Sergipe. O líder do governo na Câmara foi eleito o mais bem votado do estado de Sergipe, que é o deputado estadual Cristiano Cavalcante. E esperava mais dos vereadores de Aracaju em uma votação para o candidato ao Senado, que foi derrotado, André Moura. Esperava-se mais votos em Aracaju para este candidato e que os votos também foram poucos. Eu estou fazendo esse resumo mostrando o que aconteceu e como saíram os candidatos, os prefeitos da Grande Aracaju. E Valmir de Francisquinho vai retornar às urnas em 2028 para uma disputa novamente lá na Prefeitura de Itabaiana. Como vai estar o nome de Valmir daqui para lá, não sabemos. Pode aparecer na oposição nomes novos. Quem sabe se daqui para lá não pode aparecer aí o nome de Anderson de Zé das Canas para uma disputa na Prefeitura de Itabaiana. Quem sabe nunca disputou para o meu conhecimento, mas quem sabe o nome do delegado Fábio Alan Pimentel, que vem fazendo um brilhante trabalho lá em Itabaiana, quem sabe esse nome também não possa estar à disposição lá em Itabaiana, no grupo da oposição. Em entrevista concedida ontem, o governador reeleito, Fábio Mitidieri, diz que apoiou todos os outros candidatos e que vai trabalhar para que o PSD, o partido do governador, possa também lançar em 2028, quem sabe, um candidato a prefeito lá em Aracaju. Já existem alguns nomes, a exemplo da deputada federal reeleita e delegada Catarina Feitosa, do Netinho. Quem sabe esses nomes podem aparecer também. Mas vamos esperar. Ainda estamos no pleito de 2026, porque teremos o segundo turno para presidente. E vamos aguardar o que vem por aí. Mas eu trouxe aqui esse resumo, esse balanço das eleições que aconteceram no último domingo, dia 4 de outubro. Participe do nosso programa, porque eu vou agora para um bloco de apoio cultural. Quando eu retornar no próximo bloco, eu já vou trazer mais informações para vocês aqui dentro do nosso programa. E eu já volto falando, né, dessa disputa no TSE que pode alterar vaga na Assembleia Legislativa. No programa de hoje, eu vou trazer a fala, né, eu vou ler aqui a matéria, do que falou Valmir de Francisquinho e do que falou Emília Correia dentro do nosso programa de hoje. O nosso programa
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0: Mas antes, eu quero aqui mandar um abraço à minha amiga Zenóbia, minha madrinha Valdira, Dona Irene, Dona Maria do saudoso Gervásio, Giovana Souza. Um abraço aí para Celeste, meu tio Zezinho, Aparecida, seu Zé de Livino, Rosa, Naldo, Beto Pedreiro, Edinanda, saudosa Maria Caridade, toda essa turma boa aí na Claudon Alves da Mota, a minha amiga professora Isabel, Dona Avelita, Dona Azurita. Obrigado a todos pelo carinho da audiência.
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2: Olha só, de volta que estou para darmos continuidade ao nosso programa Voz da Cidadania. Os nossos telefones liberados para sua participação: 99807-5408 e 99982-9314. Vamos juntos até às 8 horas da manhã para deixar você informado de todos os fatos que aconteceram na nossa região, no nosso estado, no nosso país e falando ainda das eleições 2026. Abraçando o meu amigo Lenilton de Tonho Vaqueiro, Gladson da Serve Contábil lá em Aracaju, o Alas no Guajará, João no Parque dos Faróis. Abraço o Arnaldo do Beiju em Itabaiana, Miriam Santos lá na cidade de Lagarto. Abraço também os nossos amigos Sérgio Nunes, o Chulainha, Oviedo no Sítio Rancho Alegre, Anderson Vieira, Dedé da Picanha e do Filé. Um abraço também nosso amigo Borracheiro, Gilberto no Trevo, Edmilson Farias em Poço Redondo, seu Dedé Paco Paco em Monte Alegre de Sergipe, Dona Esté no povoado Quixaba lá em Gararu. Enfim, a todos vocês que estão sintonizados, vamos juntos até as 8 horas da manhã, levando informação, falando com você, mandando o seu alô aqui dentro do nosso programa. E vejam só, disputa no TSE pode alterar vaga na Assembleia Legislativa aqui em Sergipe. Uma incerteza jurídica e eleitoral ameaça a distribuição das cadeiras na Assembleia Legislativa. A disputa, que agora segue para análise no Tribunal Superior Eleitoral, gira em torno da validação dos votos obtidos pelo partido PSOL. Segundo análise e cálculos realizado pelo especialista em coeficiente eleitoral, o Dr. Fabiano Feitosa, caso os votos do PSOL sejam considerados válidos pela Justiça Eleitoral, o PL, Partido Liberal, perderá uma das suas vagas. Quem entra e quem sai. Se os votos do PSOL forem validados, a candidata Linda Brasil do PSOL garante a sua reeleição como deputada estadual. Se o PSOL perder o recurso, o candidato Fernandinho Franco do PL, segundo colocado da sua legenda, permanecerá com a vaga de deputado estadual. A decisão final está agora nas mãos do TSE, que avaliará a validade do demonstrativo de regularidade de atos partidários, o DRAP do PSOL. Até lá, a composição da bancada permanece indefinida. Vejam só que situação. O PSOL e o Rede, né, tiveram aí esse problema de documentação. O Rede Sustentabilidade resolveu, o PSOL resolveu, mas a justiça ainda não acatou. E os candidatos que disputaram a eleição pelo PSOL estavam sob júdice. A Linda Brasil teve uma boa votação, era para estar já entre os 24 deputados, e só não está devido a esse pequeno problema, que a qualquer momento a justiça vai resolver. E aí, vejam a situação. Se Linda Brasil assumir a vaga na Assembleia Legislativa, Fernandinho Franco perde a vaga. Fernandinho Franco, que é do PL. O PL que só elegeu Luciano Pimentel e Fernandinho Franco. Não conseguiu eleger nenhum deputado federal, nem nenhum senador. E aí vai perder essa vaga, caso Linda Brasil assuma. Vejam que situação, o que aconteceu com o PL aqui de Sergipe. Infelizmente, Rodrigo Valadares, o atual presidente, foi para a disputa do Senado, perdeu. A esposa dele, a presidente do PL da capital sergipana, foi para uma disputa na Câmara Federal, também perdeu. E o PL, partido que está na disputa do segundo turno para a presidência da República, saiu esfraquecido aqui no estado de Sergipe, infelizmente. E eu confesso a vocês, tudo isso por uma arrogância, um achismo, querer ser melhor e maior que os outros. E acabou que fracassando a sigla partidária aqui no estado de Sergipe. Infelizmente, essa é a situação. O que precisa ser feito a partir de agora do Partido Liberal? Não sei se Rodrigo vai ter capacidade para organizar a casa. Não sei se uma outra pessoa vai assumir o comando desse partido para que possa organizar. Cada dia que passa, você vê que está em decadência o PL de Sergipe. Não conseguiu eleger um deputado federal, não conseguiu eleger um senador, e aí conseguiu dois deputados. Luciano Pimentel, que está no PL, mas todo mundo sabe que ele é da base governista, está lá, mas é da base governista. E aí o Fernandinho Franco pode perder a sua vaga depois de uma decisão aí do TSE, se for favorável ao PSOL. Linda Brasil assume essa vaga. Essa é a situação que encontra-se o PL aqui no nosso estado. Mas agora eu vou começar a falar com os nossos ouvintes aqui dentro do nosso programa. Vamos ao Guajará falar com o nosso amigo Wallace, o homem do chapéu de couro, que fala conosco a partir de agora. Meu amigo Wallace, bom dia.
3: Bom dia, Mauro Souza, aqui é o Wallace, diretamente do Guajará, Nossa Senhora do Socorro. Já estou conectado na FM Sertaneja, a voz da cidadania, a conquista da região. Mandando um abraço aí para o seu Arnaldo Beju, povoado Mangabeira, seu Oviedo em Nossa Senhora da Glória, seu Gilberto no povoado Trevo em Nossa Senhora da Glória, seu Dedé Paco Paco em Monte Alegre, Lenil, Tom Vaqueiro em Aracaju, Edmilson Farias em Poço Redondo, Gladson da Serve Contábil em Aracaju, seu José Alves do João da Mota em Graco Cardoso, Adelmo JR no povoado São Mateus em Gararu, seu José Bencedo no Marcos 33 em Nossa Senhora do Socorro, Nenê de Lenita do povoado Mata Grande em Itabi, Ailton da Lagoa Redonda em Itabi, seu Gileno Leninha Truvão, Lady Jane conhecida como Nenê do Trevo, seu José Ivaldo Moura, Neguinho do Peró, Gilvânia Souza, Romildo Aposentado, Vasconcelos Cassinho, Roberto de Ariosaldo, Nice, Amélia Valdicote, Júnior de Jonas em Feira Nova e Geraldo em Carapicuíba, São Paulo. Aquele abraço, vamos que vamos, que o bambu tá gemendo e as polêmicas estão no ar. Aquele abraço.
2: Valeu, meu amigo Wallace, mande essas polêmicas pra cá, porque aqui nós iremos comentar. Viu, meu amigo? Um abraço aí para Dona Rosa, para Darcilene e

0: Poço Redondo. Bom dia para Marina nas Queimadas, Lenilza Adenoado nas Areias. Um bom dia para seu Arnaldo Beiju, seu Girene Danta e para todos aí. E tá ligado na Sertaneja FM, Edmilson Faria na voz. Quero parabenizar aí a população do estado de Sergipe, né? Agradecer primeiro a Deus pela votação do governo Fábio, né? Metidieri, reeleito primeiro turno. O governo que vem trabalhando vai continuar e que seja respeitada a democracia, né? E vamos para o segundo turno aí, Fábio Bolsonaro, Lula, e vamos para a luta. Valeu, Mauro Souza, na escuta.
1: Valeu, meu amigo. Obrigado pela sua audiência, pela sua participação aqui dentro do nosso programa. E a vitória de Fábio Mitidieri foi a maior diferença de todas as eleições para o governo que já tivemos aqui no nosso estado. E o segundo a ser reeleito. É. Abraçando aqui o meu amigo James de Avoredo, tá aí no Beco do Açude ouvindo o nosso programa. Um abraço a toda essa turma boa. A minha amiga Geovânia, ela disse que a gente sempre carregue fé, amor e pensamento positivo todos os dias. Deus te abençoe. Bom dia. Valeu, minha amiga. Bom dia para a senhora também. Obrigado pelo carinho da audiência. Meu amigo Arnaldo do Beiju, direto da Mangabeira, em Itabaiana. Bom dia.
2: Bom dia, meu amigo Mauro Souza, o Arnaldo do Rio, é sintonizado no Voz da Cidadania. Mandando um alô, um abraço aos amigos e ouvintes, né? O nosso amigo Wallace, Sulainha, o Dedé Paco Paco, Guilherme Tata, Dona Esther, o Lombardi, o seu José Alves do João da Mota, o seu Alviedo, o Neguinho de Niperói e o Grátis da Sabe Contar. Meu amigo Mauro Souza, me informe aí a votação do pastor Heleno e do homem dos Correios, se eles conseguiram êxito ou não. Eu estou aqui na expectativa. Um bom dia.
1: Valeu, meu amigo Arnaldo. Já vou adiantar, nenhum dos dois lograram êxito. Os dois perderam as eleições. E daqui a pouco eu trago, no próximo bloco, eu trago sim os números de cada um aqui dentro do nosso programa. Eu confesso a você que o sertão ficou sem representatividade. Não tem nenhum dos que se candidataram ao cargo de deputado estadual, nem o pastor Heleno também conseguiu. Tinha aqui no sertão, Nego do Matuto, lá em Porto da Folha, Eduardo do Tênis, Chico do Correio, tinha o pastor Heleno, e nenhum desses lograram êxito. Geógio Passos, aqui já na região Agreste, foi reeleito, a Lidiane Lucena, aqui na cidade de Aquidabã, foi reeleita, mas Chico do Correio não logrou êxito. Uma perca para o sertão. Mas como eu falei ontem, o que Chico fez na campanha de 2024 em Nossa Senhora da Glória, a decisão que ele tomou pode ter prejudicado a situação dele agora. Vereadores de Glória votaram em outros candidatos e não votaram em Chico. Abertamente, todo mundo sabendo da situação. Quando ele tomou a decisão de, em uma campanha municipal, o PT, o partido que ele é filiado, tinha outros candidatos. E ele colocou a mão no ombro e disse: a minha candidata é Carina Veríssimo. Eu acredito que essa decisão refletiu agora. Infelizmente. Infelizmente. Um deputado que fez muito, que trabalhou muito pelo Médio Sertão Sergipano, quase todo o estado, porque Chico mostrou um trabalho de formiguinha. Ele fez em Feira Nova alguma coisa, fez em Glória, fez em Guararu, fez em Riachuelo, fez em Itabaianinha, fez em várias outras cidades. Foi nomeado

0: ciclo da água, porque nas suas emendas ele pedia tubulação, que era para que a água chegasse aonde nunca tinha chegado, mas infelizmente aconteceu o que aconteceu. E aí, após, no outro bloco, quando eu retornar, eu trago sim os números de Chico do Correio e de Pastor Heleno. Tá bom, meu amigo Arnaldo? Obrigado pela audiência. Bom dia, bom trabalho. A minha amiga Nice, ela disse: bom dia, Mauro Souza. Tenha uma terça-feira abençoada para você e um bom trabalho. Valeu, minha amiga. Obrigado pela sintonia. Um abraço aí para minha amiga Mariene, meu amigo Erivan. Um abraço também aí para o nosso amigo Zé de Bié, Dona Maria Branca, Seu Cosme, Bia, Gilenildes, Jeane do saudoso Maurício da Dezo, toda essa turma boa, sempre na sintonia do nosso programa. Já são 7 horas da manhã, eu vou para mais um bloco de apoio cultural e retorno com muito mais informação e continuarei falando com os nossos ouvintes aqui dentro do nosso programa.
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0: Não, rapaz, esse negócio de é o Chico da água, Chico da água, mas o povo não perdoa. Ele, como é que o cara se elege? Ao invés de ficar na cidade dele, não, foi morar em Aracaju. Então fique lá, pai, que aí acabou. Tchau, bom dia.
1: Valeu, meu padrinho. Obrigado pela audiência e pela participação. Tenha um bom dia também. É a situação, né? É a situação. Foi à reeleição e perdeu. Será se retorna à Assembleia Legislativa, Chico do Correio? Jário também só foi o mandato. Não conseguiu a reeleição. Nossa Senhora da Glória perde. Porque perdeu aí um representante que poderia ter feito muito mais e que teve um número de voto maior do que a eleição de 2022, mas estava em um partido, que ele é fiel ao PT e que tinha outros nomes e que ele não logrou êxito. Essa é que é a verdade, infelizmente. Mas vamos esperar, vamos continuar acompanhando quais são os próximos passos de Chico do Correio, o que de fato vai acontecer. Mas olha só, aconteceu, é fato, você fica sabendo aqui no nosso programa. Polícia Civil investiga suspeita de maus tratos contra ganso lá na cidade de Itabaiana. A Polícia Civil de Sergipe está investigando um caso de suspeita de maus tratos contra um ganso registrado no município de Itabaiana na noite do último domingo 4, após o resultado das eleições. Imagens que circulam nas redes sociais mostram o momento em que um homem segura a ave pelo pescoço e em seguida a arremessa. A polícia também informou que o suspeito já foi identificado e intimado a prestar esclarecimentos na delegacia. Eu confesso a vocês que a situação desse rapaz não é boa. Maus tratos a animais, ele vai responder por um crime cometido. Vencer é bom demais, perder não é bom. Nós sabemos que perder não é bom. Vencer é maravilhoso, comemorar é muito bom, seja a conquista que for, mas quando você comemora é bom. E o rapaz abusou. Brincadeiras existem de várias maneiras. Quem pode tirar o sarrozinho de qualquer jeito, mas o que ele fez é um caso de maus tratos a um animal. Infelizmente. Já uma outra situação aconteceu também lá em Itabaiana, mas essa foi maravilhosa, tá rindo à toa. E vejam só, itabaianense ganha a aposta de 500 mil após prever a vitória de Fábio Mitidieri. O comerciante João Ferreira de Almeida, de 69 anos, conhecido como João Guardinha de Itabaiana, ganhou aproximadamente 506 mil após apostar na vitória do governador Fábio Mitidieri nas eleições deste domingo. O resultado das urnas confirmou a previsão do itabaianense, que afirma apostar em política há cerca de 25 anos. Natural de Itabaiana, onde nasceu e mora até hoje, João conta que já ganhou e já perdeu dinheiro em apostas políticas ao longo dos anos. Dessa vez, porém, afirma que decidiu apostar com base em uma análise do cenário eleitoral e não por preferência política. Abre aspas, já perdi, já ganhei, mas agora eu estou apostando mais por paixão. Não estou apostando mais por paixão, estou apostando por lógica. Aposto tanto no adversário quanto no outro. Fecha aspas. Segundo João, o valor total apostado, cerca de 405 mil, foram destinados à disputa pelo governo de Sergipe, enquanto o restante foi distribuído entre outras disputas eleitorais. ao longo da campanha,

0: ele aumentou os valores conforme avaliava o cenário e chegou ao montante de 506 mil. Mesmo colocando mais de R$500 mil de reais em jogo, João disse que estava confiante no resultado. Tinha certeza, certeza absoluta que ia ganhar esse dinheiro, porque eu era confiante. O comerciante também conta que as apostas chamaram a atenção de pessoas que o conhecem em Itabaiana. Segundo ele, alguns conhecidos chegaram a colocar dinheiro nas apostas para confiarem na sua análise. João afirma, no entanto, que os valores envolvidos nas apostas foram depositados em banco. Com a vitória de Fábio Mitidieri confirmada pelas urnas, João agora comemora o resultado da aposta e o retorno financeiro. Antes mesmo da confirmação, ele já demonstrava confiança que sairia vencedor. Para João Guardinha, o resultado da eleição acabou confirmando a análise que vinha fazendo durante a campanha e transformou uma aposta de mais de R$500 mil de reais em uma vitória também financeira. Questionado sobre o que deseja após ganhar a bolada, o itabaianense foi direto: paz e saúde. Parabéns aí para o João Guardinha, né? E que ganhou aí R$500 mil nas apostas realizadas lá na cidade de Itabaiana. A cidade de Itabaiana, que é famosa por apostas. Lá apostam o dinheiro, caminhões, casa. Agora, ver alguém de Itabaiana apostar contra o candidato Valmir de Francisquinho chamou bastante atenção, não só dos sergipanos, mas especialmente de pessoas lá da cidade de Itabaiana que não acreditavam que ele teria toda essa coragem. Ele teve a coragem, apostou e venceu. 8 horas, 2 minutos. Finalizo aqui o Voz da Cidadania de hoje. Prometo retornar às 15 com o Expresso Sertanejo, se assim o nosso bom Deus nos permitir voltar à nossa normalidade. E sob a direção de Valmir Andrade, produção e apresentação de Mauro Souza, eu finalizo aqui o Voz da Cidadania de hoje, terça-feira, 6 de outubro de 2026. Desejo a todos um bom dia, paz e bem, porque Deus capacita os escolhidos.
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0: desce como fogo, Santo Espírito.
1: Diga!
0: Incendeia, incendeia.
1: Vamos queimar por ele, vamos queimar por ele.

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Respira un poco.

Oh, gloria. Aleluya.

E o amor dele é incondicional. Eu não sei qual é a referência de amor que você tem na sua vida. Eu não sei quantas pessoas passaram na sua história e fizeram fazer você entender errado o significado da palavra amor. Talvez teve alguém que disse que te amava e te traiu. Talvez teve alguém que disse que te amava e te rejeitou e te abandonou. Jesus não. Coloca a mão no seu coração, porque eu tenho uma palavra de Deus para você. Jesus nunca vai deixar de te amar. Dele nunca vai faltar amor, porque Ele não tem amor para te dar. Ele é o próprio amor. A Bíblia diz que antes que nós o amássemos, foi Ele que nos amou. Fala para quem está do seu lado assim: você estava nem aí para Jesus e Jesus já era apaixonado por você. Não fomos nós quem o escolhemos, foi Ele quem nos escolheu. E Ele não esperou a gente mudar de vida. Ele não esperou você ficar rico. Ele não esperou você fazer a bariátrica. Ele não esperou você ficar maquiada para te elogiar. Ele não esperou você deixar de ser cachaceiro. Não. Ele simplesmente te amou. Em nome de Jesus, fala para quem está do seu lado, fala assim: você é amado. Aceita que dói menos. Você é amada, fala: aceita. Para de mendigar amor dos outros. Para de ir para a internet, hashtag, se sentindo abandonado, se sentindo sozinho. Para com isso. Foi o Criador do mundo que te amou.

unção de Deus deixa sua paz presente aqui nessa noite. Só quem está sentindo essa unção, só quem está sentindo essa unção, começa a glorificar, começa a glorificar o homem das mãos furadas. Ele está caminhando por aí. Quem está sentindo ele? Quem está sentindo ele? Só quem está sentindo, dá um brado de vitória.

Diga assim, ó.

0: Jesus, aplauda mais forte. Oh, glória a Deus. Oh, glória a Deus. O Deus dos deuses, ele já se faz presente aqui nessa noite. Só quem está sentindo ele, só quem está sentindo ele.
1: Abre os nossos olhos espirituais, Senhor, nessa noite. Nós queremos ver a tua face. Nós queremos ver a tua glória. Queremos mais.

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A glória do Senhor está aqui, amém.

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0: volta!
1: As grades que prendiam Paulo e Silas foram ao chão através do louvor. E hoje, pela fé, através deste louvor, todas as grades e algemas que te prendem cairão ao chão em nome de Jesus. Glória a Deus.

Deus de honra.

Sabe aquelas paixões de adolescente? A gente fica tremendo, perde a fome e parece que o estômago tá cheio de borboletas. Sem querer nada em troca, é esse amor que Deus quer de nós.

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Não tem jeito, meu compadre. Vambora. Ela vacilou comigo, nós estamos aí, né? Tudo certo.

0: Coração partido!
1: Eu acho que você tem que mandar aquela mensagem. Mas manda o que tá no seu coração. Porque se fosse eu...

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1: Boa noite, Uberlândia! Faz barulho aí, Uberlândia, que eu quero ouvir! Que coisa linda, galera!

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3: 11 horas e 3 minutos.

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2: Meio-dia e 46 minutos.
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2: 13 horas e 23 minutos.

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4: 14 horas e 24 minutos.

Ah, gente, obrigado. Um beijo no coração de cada um.

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9: 14 horas e 52 minutos.

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2: 15 horas e 8 minutos.
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1: Cheguei, aqui estou, muito boa tarde, sejam todos bem-vindos. De agora até às 18 horas, o melhor da música sertaneja passa por aqui. Participe, interaja, peça sua música, vai ligando 99807-5408, 99982-9314. Vamos juntos até às 18 horas, tocando o melhor da música sertaneja aqui na nossa programação. Saudando, abraçando a você que está aqui na cidade de Feira Nova, nas praças, nas ruas, nas avenidas, nos conjuntos, nos residenciais. A vocês nos povoados, fazendas, vilarejo, assentamentos. Vamos juntos viajar na nave musical do programa Expresso Sertanejo. Terça-feira, 6 de outubro de 2026. De agora até às 18 horas, eu daqui, você de lá. Peça sua música que aqui eu vou tocar. 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Vitor e Léo, na linha do tempo. Zezé e Luciano Pedras. Daqui a pouco eu retorno atendendo ao seu pedido musical dentro do nosso programa.
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2: De volta aqui estou para darmos continuidade ao nosso programa Expresso Sertanejo, abraçando a nossa amiga Val lá no BH, Érica Regina na Jabuticaba, Dalvina em Juara lá no Mato Grosso, Nice Frazão no Belo Jardim, Pernambuco, João tá no Parque dos Soróis, Marcos Palmeirense em Aracaju, o Alas lá no Guajará em Nossa Senhora do Socorro, Valdicota aqui em Feira Nova, Zé Bencedo, lá no Marcos Freire 3, um abraço a minha amiga Rose e meu amigo Ito, aí na chácara, ouvindo nosso programa. Obrigado pela audiência. Eu também saudo e abraço Dona Esté, lá no povoado Quixaba, em Gararu. Abraço meu amigo Cheiro, na chácara Divino Pai Eterno, toda essa turma boa ouvindo a nossa programação. Obrigado pelo carinho da sintonia. 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Vamos que vamos, vamos de música no Expresso Sertanejo, começar a atender aos nossos ouvintes. Já vou falar com a nossa amiga Val lá no BH. Val, boa tarde.
3: Olá, meu amigo Mauro Souza, boa tarde para você. Estava sentindo falta do seu programa, que bom que você vai voltar hoje. Eu já estou gravando meu áudio, quero ouvir o Leandro e Leonardo. Eu juro, dou um beijo para você, para todos os ouvintes. Valeu, meu amigo Mauro Souza, vamos que vamos.
2: Valeu, minha amiga, vamos que vamos. Agora eu falo com Nice Frazão, no Belo Jardim, em Pernambuco. Nice, boa tarde.
4: Oi, Mauro, boa tarde. Toca Castelo de Som do Rio Negro Solimões. Vai para Dalvina Terezinha Alves, Valde BH, para a Sueli de São Paulo, para você e todos os ouvintes. Tchau, obrigada.
2: Valeu, minha querida. Obrigado a vocês pelo carinho da audiência. Eu toco aí o Leandro e Leonardo, eu juro. Zezé e Luciano, você não é mais assim. E Rio Negro e Solimões, Castelo de Sonho, aqui dentro do nosso programa.
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2: Olha só, já são 15h43. Aqui estou de volta para darmos continuidade ao nosso programa Expresso Sertanejo, abraçando o nosso amigo João, lá no Parque dos Soróis, Terezinha em Juara, lá no Mato Grosso, Valdecota, aqui em Feira Nova, abraçando Alas, lá no Guajará, toda essa turma boa de rádio ligado, conectados, sintonizados, ouvindo a nossa programação. Abraço também nosso amigo Zé Bencido, lá no Marcos Freire 3, já sintonizado aqui no nosso programa. 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Mas vamos que vamos no nosso último bloco musical. Eu toquei Zezé de Camargo. Não, toquei, Mauro. É Leandro e Leonardo, eu juro. Atender a nossa amiga e ouvinte Val, lá no BH. Atendi também Érica Regina, na Jabuticaba, que pediu Zezé e Luciano, Você Não É Mais Assim. Dedicou para toda a família, todos os ouvintes e Mauro Souza. Obrigado pelo carinho da audiência. Nice Frazão, no Belo Jardim, lá em Pernambuco, pediu e curtiu Rio Negro e Solimões, Castelo de Sonhos. Obrigado a você que participa, que interage, que pede a sua música e faz o nosso Expresso Sertanejo acontecer. Eu vou para mais um bloco musical para atender a nossa amiga Dalvina, lá em Juara, no Mato Grosso. Vou atender também, né, neste bloco, nosso amigo Marcos Palmeirense. Vou atender o Alas, lá no Guajará, e vou atender Zé Bencedo, lá no Marcos Freire 3, todos participando aqui do nosso programa. E eu já vou começar a falar com os nossos ouvintes. Nosso amigo Wallace, meu amigo, boa tarde.
3: Boa tarde, Mauro Souza, aqui é o Wallace, diretamente do Guajará. Nossa Senhora Socorro, já estou conectado no Expresso Sertanejo. Gostaria que você colocasse aí a música de Zezé Camargo e Luciano para todos os ouvintes em geral, sem exceção. Mandando um abraço aí para o seu Arnaldo Beiju, povoado Mangabeira, seu Alviedo em Nossa Senhora da Glória, seu Gilberto no povoado Trevo em Nossa Senhora da Glória, seu Dedé Paco Paco em Monta Alegre, Glenilton Vaqueiro em Aracaju, Edmilson Farias em Poço Redondo, Gladson Cleves, seu Alvani Júnior da Seve Contável em Aracaju, seu José Alvino João da Mota em Graco Cardoso, Adelmo JR no povoado São Mateus em Gararu, seu José Bencedo do Marcos 33 em Nossa Senhora do Socorro, Neném de Lenita do povoado Mata Grande em Itabi, Ailton da Lagoa Redonda em Itabi, seu Gileno Leninha Trovão, Lady Jante conhecida como Nenê do Trevo, seu José Ivaldo Moura, Neguinho Peró, Giovanni da Souza, Romildo Aposentado, Vasconcelo, Cassinho, Roberto de Ariosaldo, Unice, Amélia Valdecota e Júnior de Jonas em Feira Nova e Geraldo em Carapicuíba, São Paulo. Aquele abraço, vamos que vamos, que o bambu tá gemendo, a música está no ar e a tarde é nossa, não liga ninguém não.
2: Valeu, meu amigo, toco daqui a pouco, mas eu falo com Dalvina, direto de Juara, lá no Mato Grosso. Boa tarde.
4: Boa tarde, meu amigo Mauro Souza, tudo bem?
2: Na paz.
4: Toca aí uma música pra mim do Daniel, pode ser qualquer uma. Quero oferecer para você e família.
2: Obrigado.
4: Para a Nice, para o Gilberto Amado, para a Val de BH, para a Dona Terezinha, para a Tia Linda, para toda essa galera que estiver na escuta do seu programa, todos aqui da minha família, todos os ouvintes.
2: Valeu, minha querida, obrigado pelo carinho da audiência. Então, o Daniel canta para ser feliz. Toca o vestido de noiva para Marcos Palmeirense e Aracaju, Rick Renner Filha para o nosso amigo Zé Bencedo e Cara o Coroa com o Zezé e Luciano para o nosso amigo Wallace lá no Guajará, ouvindo.
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3: De volta aqui estou para dizer que já são 17 horas, 6 minutos, saudando, abraçando a você que está sintonizado, conectado, ouvindo nosso programa, abraçando Jurandir Anacleto lá em Cesarilândia, em São Paulo. Nossa amiga Fátima lá na cidade de São Manuel, também em São Paulo. Mário em Avaré. Samuel Moura lá na Lagoa do Veado em São Miguel do Aleixo, também ouvindo nosso programa. Obrigado pela sintonia. Eu abraço a minha amiga Ninha de Quidorá, José Ivaldo de Moura e Tininha, Edivânia Aragão, Simone, a minha amiga Tânia. Abraço também aí o nosso amigo Cie e João Vitor.

0: Todos sintonizados, conectados, ouvindo nosso programa. Obrigado pelo carinho da audiência. Alô, boa tarde.
1: Boa tarde. Boa tarde, meu querido Mauro Souza.
0: Opa!
1: Boa tarde, todos
0: Samuel
1: os
0: Moura.
1: É exatamente, meu querido.
0: Diga aí o que é que você manda aqui no nosso programa, meu amigo.
1: Olha, Mauro Souza, já quero aqui dar uma boa tarde a todos que nesse exato momento nos ouvem. Saudar você, saudar nosso querido Valmir Andrade, todos os componentes que fazem aí a FM Sertaneja. E estou aqui, Mauro, estou aqui no sítio, estou aqui no Recanto Moura, hoje aqui de folga, estou aqui, na verdade, estou de férias, né? Então, estou aqui na sintonia, estou nesse dado momento balançando aqui na rede, ouvindo a brisa, e como sempre, dando audiência, eu vou dar uma ligadinha para matar a saudade, né? Da nossa interação de ouvir boa música, que você faz esse trabalho bacana aí na FM Sertaneja, viu, meu amigo?
0: Tá ok, meu amigo, muito obrigado. Fique à vontade para pedir uma moda, para fazer a dedicatória, e eu irei tocar daqui a pouco com todo prazer, tá certo?
1: Muito bem, meu querido. Olha, sei disso, eu quero aqui, nesse exato momento, desejei, estava há poucos instantes ouvindo aí o seu José Alves, um grande amigo, grande ouvinte aí também do nosso participação, da nossa passagem na FM Sertaneja, no início, dessa escola que onde a gente passa, a gente leva o nome da FM Sertaneja. Bom, pelo menos eu faço isso,
0: Sim.
1: porque aonde foi a escola do Samuel Moura, o qual tenho muito orgulho de dizer que fiz parte dessa emissora, que foi a escola do Samuel Moura, que tive a oportunidade, quero agradecer ao seu Valmir Andrade, todos que trabalhou junto com a gente aí, e você que está aí hoje, dando continuidade nesse grande nome aí de rádio, aqui no Médio Alto Sertão Sergipano, que é a FM Sertaneja. Olha, meu querido Mauro Souza, eu quero aqui mandar um abraço que está nos ouvindo, é nosso querido José Alves, no João da Moda. José Alves, um abraço, saudade de reencontrar, viu? Em breve a gente tem que se encontrar aí, né? Nas minhas passagens em Gra Cardoso, de vez em quando via ele, qual tem muitos amigos em Gra Cardoso, quero mandar um abraço ao João Celino também, ao Vaninho do Sindicato, né? Mais Dona Boneca. Quero abraçar também a Tia Naná, que está aí me dando honra da audiência. Alô, Tia Naná, um abraço para a senhora, vê-la semana passada no Mix Matheus, dê um abraço muito forte nela, né?
0: Maravilha.
1: A tia Naná, a Dinha, a Peta. Tá. Alô, Peta, um abraço, viu? Obrigado pela audiência de sempre. Peta, mais Gil Taxista. A Maria, minha prima, Maria do Saudoso é Preto. Alô, Maria, um abraço, viu? Muita saudade também de você, né? Essa turma boa. Valdicota, rapaz, o grande Valdicota também, né, Mauro?
0: Tá nos ouvindo?
1: Está na audiência. Eu quero abraçar meu pai Pipico, que também está aqui do meu lado, mandando um abraço para você. E é ouvinte fiel, viu? Do
0: Obrigado, um abraço
1: programa,
0: para ele e
1: todas
0: para
1: as
0: toda a
1: tardes.
0: família, viu?
1: Isso. Então, assim, é uma alegria grande. Quero mandar um abraço ao seu Valmir Andrade, com toda a família, que eu sei que está nos dando honra da audiência. Todos, nesse exato momento que ouve a FM Sertaneja, um abraço do Samuel Moura. Eu quero, Mauro, se possível, tá certo? Você toque aí. O modão do trio Parada Dura. Qualquer sucesso ser tocado do trio Parada Dura será muito bem-vindo aqui. Nós estamos aqui na sintonia no sítio. Meu pai está ali aguando as fronteiras, está ali mexendo algumas coisas. Aqui ouvindo também a programação, toda a minha família, todos os amigos. Mandar um abraço ao Sérgio Moura, que também está nos ouvindo. Alô, Sérgio Moura, um abraço para ele, viu? Está ali na
0: Certo.
1: sintonia também. Enfim, todos que estiver nos ouvindo. Foi uma alegria, viu, Mauro Souza, participar e matar essa saudade, né? Aproveitar esse tempo que estou aqui para interagir com vocês e dizer que não esqueço dos nossos ouvintes, essa turma maravilhosa da FM Sertaneja.
0: E a satisfação é minha receber a sua participação aqui no nosso programa para que você possa também deixar o seu boa tarde, o seu alô para todos aqueles que nos acompanham hoje e que também já foram seus ouvintes aqui na FM Sertaneja. Sempre que tiver disponibilidade de tempo, fique à vontade para participar aqui do nosso programa. E eu vou tocar para você o doutor e a empregada, pode ser?
1: Sim, certeza. Então, Mauro, gente, eu agradeço demais da conta, essa sua recepção de sempre, certo? Dizer que estamos aqui continuo na rádio, continuo na Boca da Mata, a gente estamos lá na Coirmã, né? Boca da
0: Isso.
1: Mata, levando nossa mensagem todos os sábados, das 5 às 7, nosso programa Mesa de Botequim, tá certo? Mas estamos aí, nativa, estamos aí levando a mensagem, né, porque a gente que somos da comunicação, gostamos da comunicação, estamos sempre aí na luta, batalhando e levando o que a gente pode de melhor para os nossos amigos. Eu não posso esquecer também, viu, meu querido Mauro Souza,
0: sim,
1: é do seu Gileno, Gileno aí da rodoviária. Um abraço, viu, Gileno? Também que foi em Feira Nova, quero lhe dar um abraço aí, essa figura aí, e também ao Neguinho de Peró. Eu vejo a programação, sempre posto, estou acompanhando, e esses ouvintes mandando sempre alô para Samuel Moura, para a família do Samuel Moura. Eu quero agradecer a todos vocês.
0: Tá ok, meu amigo, muito obrigado pela sua audiência, pela sua participação. Um abraço aí para você, Samuel, para o Natanael, seu irmão, para o seu pai, Pipio, para a dona Cleudice, a sua mãe, né, o Sérgio Moura e todo esse povo bom aí na Lagoa do Veado ouvindo a nossa programação, tá certo?
1: Valeu, meu amigo, forte abraço, né, e tamo junto.
0: Valeu, obrigado. Qualquer
1: coisa, suas ordens, um abraço a todos os ouvintes da FM Sertanejo.
0: Valeu, meu querido, obrigado pela audiência. Toco daqui a pouco a sua canção aqui dentro do nosso programa O Expresso Sertanejo, da FM Sertaneja, a conquista da região. 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Vamos que vamos, eu atendo Jurandir Anacleto em Cesare Lange, Samuel Moura lá na Lagoa do Veado. E antes eu atendi aqui dentro do nosso programa Expresso Sertanejo a Simone, lá na Malhada dos Negros, também em São Miguel do Aleixo, pediu e curtiu Sula Miranda, Caminhoneiro do Amor. Toquei Amor e Saudade com Tião Carreira e Pardinho, atendendo o seu José Alves no João da Mota. E toquei Brutos do Piseiro para Toninho Divulgações lá em Canidé de São Francisco, ouvindo também o nosso programa. Mas vamos lá, eu agora vou tocar Rick e Renner, Sonhando, trio Parada Dura, o Doutor e a Empregada. E toco também Gilberto e Gilmar, Cavalo Enxuto, aí para o meu amigo Pereira, ouvindo o nosso programa.
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1: Olha só, já são 17 horas 25 minutos. 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Vamos juntos por aqui até às 18 horas, saudando, abraçando e atendendo ao seu pedido musical. Toquei aí o Gilberto e Gilmar, Cavalo Enxuto, para o nosso amigo Pereira, seu José Alves. Não, seu José Alves foi do bloco anterior. Trio Parada Dura, o Doutor e a Empregada. Eu atendi Samuel Moura, lá na Lagoa do Veado, ouvindo o nosso programa. E atendi também o nosso amigo irmão Jurandir Anacleto, lá em Cesarilândia, em São Paulo. Ele que pediu Rick e Renner, Sonhando, dedicou para Mauro Souza e família e para todos os ouvintes. Mas vamos que vamos, até às 18 horas, envie sua mensagem de texto, de áudio, ligue, fale conosco aqui no programa Expresso Sertanejo, peça a sua música. Um abraço para seu Defonso, Dona Maria, Nininha. Abraço também Jailto Souza e Maria Souza Machado, Luciene, Dona Lúcia e Edna, aí no Caboge, ouvindo o nosso programa. Um abraço aí para Nenê, Silvinha e Maria, do saudoso Zé Preto, no Trevo da Cidade, ouvindo o nosso programa. A minha amiga Amélia, Vilmo, Zoinho Dízio, Dona Maria de Dum, abraço Vasconcelo, o homem do leite da região, Erisvaldo do Cascavel, Erinaldo da saudosa Didi, Robério Simões, toda essa turma boa aí de rádio ligado, ouvindo o nosso programa. Roberta Miranda canta Amanhã e Lil e Léo, Jeitão de Caipira, aqui no nosso programa.
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8: Olha só, já são 17h40, aqui estou de volta para darmos continuidade ao nosso programa Expresso Sertanejo. Eu agora vou para o nosso último bloco musical de hoje, no oferecimento de Óticas Aragão. 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Vamos que vamos, eu toquei Roberta Miranda amanhã. Toquei Liu e Léo, Jeitão de Caipira, aqui dentro do nosso programa Expresso Sertanejo. Mas vamos que vamos, abraçando nosso amigo borracheiro Celina e Jane Cleide lá em Nossa Senhora da Glória. Abraço Júnior, Dona Maria José. Abraço também Neuzice, toda essa turma boa aí no povoado Umbuzeiro, ouvindo a nossa programação. Agora eu toco Tião Carreira e Pardinho, Morte de Ferreirinha. Ainda toco Saco de Ouro com Lourenço e Lorival, Milionário e José Rico, Ancestrais, e Barreirito canta Cadeira Amiga. Um abraço aí para o nosso amigo Edésio e Dona Ledina, aí ouvindo a nossa programação.

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2: De volta aqui estou para finalizar o nosso programa, abraçando o nosso amigo Márcio lá no Genipapo, em Graco Cardoso, ouvindo o nosso programa. Toquei, que é um Carreira e Pardinho, Morte do Ferreirinha, Lourenço e Lorival, Saco de Ouro, Milionário José Rico, Ancestrais, Barreirito cantou Cadeira Amiga. E assim eu finalizo o nosso programa de hoje. Prometo retornar amanhã, 6 da manhã, com mais um Voz da Cidadania, se assim o nosso bom Deus nos permitir, aqui na nossa FM Sertaneja, a conquista da região. Agradecendo, claro, a você que participou, que interagiu, que pediu, que curtiu aqui dentro do nosso programa, o nosso muito obrigado. A todos uma abençoada noite, paz e bem, e até amanhã, 6 da manhã, se assim o nosso bom Deus nos permitir. Sob a direção de Valmir Andrade. Em nome do nosso diretor-presidente Valmir Andrade, eu deixo meu abraço, meu aperto de mão para todos os locutores e locutoras que fazemos a família FM Sertaneja. A vocês, amigos ouvintes, o meu muito obrigado, porque a Deus eu agradeço o dom de falar, o dom de caminhar e o dom de enxergar, para poder sair da minha casa e vir até aqui conduzir com vocês e para vocês mais um programa Expresso Sertanejo e dizer que Deus capacita os escolhidos. A todos, boa noite e até amanhã, 6 da manhã, em mais um Voz da Cidadania, o maior volume de informações no seu rádio. 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Eu finalizo aqui o Expresso Sertanejo de hoje, terça-feira, 6 de outubro de 2026. A Deus eu agradeço o dom de falar, o dom de caminhar e o dom de enxergar, para poder sair da minha casa e vir até aqui conduzir com vocês e para vocês mais um programa Expresso Sertanejo e dizer que Deus capacita os escolhidos. A todos uma boa noite e até amanhã, 6 da manhã, se Ele nos permitir. É hora de Ave Maria. Boa noite.
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3: 18 horas e 25 minutos.

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3: 18 horas e 37 minutos.

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2: 18 horas e 53 minutos.

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1: 18:56.
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7: 19 horas e 22 minutos.

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2: 20 horas e 20 minutos.

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